0: Oscar. Opa. Nos fuimos Flo Luis Miguel.
1: Ah, bueno.
0: Let's go.
2: Latino. Compa, yeah, yeah. Oscar.
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